um cachorro desdentado, uma galinha garizé. Essa galinha foi comida por Iminga da Joquina, na cantina da colina da cidade de Gapó. Severino ficou puto e contratou um pistoleiro pra matar a Imingada que pulou lá no puleiro. Pra roubar sua galinha que lhe dava.